0: Wilson Quispe, a favor, Wilson Quispe, a favor. Wilson Quispe, presente, presente.
1: Señores congresistas, estamos pasando lista.
2: Muñante, presente.
3: Camones, presente.